Você pode ficar porta, pode ficar tudo, não interessa. Os abusos devem estar presentes em casa de novo.

0: Uau, que noite foi essa? Fala pra mim. Nem parece verdade isso.
1: Meu Deus, eu vou pedir uma última, vou meter o meu pé. Ô, meu padrinho.
2: Opa.
1: Boa noite, eu vou querer
2: bom
1: um...
2: Bom dia.
0: Bom dia. Queria um cafezinho pra mim, uma dose de cachaça pra... Dose de cachaça, essa hora
1: é... É a última.
0: Uma dose de cachaça pra ele, por favor.
2: Pra já.
1: Obrigado. Chegando em casa agora, amassar aquela lasanha, dormir neném.
0: Você tinha que ficar mais, cara. Agora que o negócio vai esquentar.
1: Nada a mim não.
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